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1: Salve de palmas, Mary Cassidy!
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0: tem o problema que tem.
1: Salva de palmas. Fala teu nome dele. Pode ir. Obrigado, meu irmãozinho. Deus abençoe você. Muito sucesso, tá?
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0: Play Mix FM, agora são
1: 7h58.
2: Ih, vamos lá, vamos começar nossa receita, hein? Uma pitadinha de teclado. Aí tá bom. Guitarra a gosto. É um pouquinho de baixo. Boa! Vou misturar a bateria. Agora, um punhado de voz.

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1: Play Mix FM, agora são
2: 8:27.
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5: Play Mix FM, agora são
6: 8:56.
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2: Play Mix FM, agora são
3: 9:30.
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1: Playmix FM, agora são
2: 9:55.
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0: Play Mix FM, agora são 10:10.
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2: Tem certeza disso, rapaz?
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0: Obrigado!
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4: Play Mix FM, agora são
5: 10h28.
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Tem dia melhor que esse? Tem situação melhor que essa? Pra você mostrar a si mesmo que você é um vencedor, que você inspira vencedores tipo nós, há 20 anos atrás. Muito louco, né? Olha que cenário lindo, plateia linda. Valeu a pena. Você é um exemplo de vencedor.

0: aquele que inspira gerações. E você é um desses, Thiago André.
1: Você também é um vencedor, Gabriel Baiami. Obrigado pela parceria. Te amo. Força
0: e honra.

0: Play Mix FM, agora são
1: 10h57.
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3: Play Mix FM, agora são
4: 11:28.
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4: Play Mix FM, agora são
5: 11:57.
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0: Felipe Rodrigues, obrigada.
1: Obrigado, obrigado.
2: Obrigado, viu, Simone? Deus abençoe.
3: Indiscutivelmente.

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2: Play Mix FM, agora são
3: 00:29.
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1: Playmix FM, agora são
2: 00:59.
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1: Guilherme Benuto e Barões da Pisadinha.
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1: Pra tocar em todos os bares, botecos e paredões do Brasil.
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5: Play Mix FM, agora são
6: 1:30.
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0: Play Mix FM, agora são
1: 1h43.
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0: Play Mix FM, agora são
1: 1h58.
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2: Essa aqui todo mundo vai cantar comigo.

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2: Bruno Marrone e Diego Vitor Hugo.

0: Obrigado, Diego. Vitor Hugo.
1: Obrigado, Bruno Marrone, por aceitar o convite e cantar essa moda linda com a gente.
2: Alô, menino, sucesso pra vocês.
1: Ô, moçada.
3: Obrigado a vocês, viu?
0: Muito obrigado.
3: Obrigado,
4: meu. 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
3: Oi, eu sou Rafinha.
0: Eu sou Jonas Esticado.

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3: Play Mix FM, agora são
4: 2:30.
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1: É mais um sucesso, Marcinho, Sensação e Mário Fernandes. Joga no swing, meu é.

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5: Play Mix FM, agora são
6: 2h59.
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1: Play Mix FM, agora são
2: 3:14.

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2: Play Mix FM, agora são
3: 3h29.
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3: Mix FM, agora são
4: 3:59.
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2: Tio Sim, a história é o seguinte. Conta aí, vai.

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3: Play Mix FM, agora são
4: 4h28.
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0: Playmix FM, agora são
1: 4h59.
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2: Play Mix FM, agora são
3: 5:29.
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2: E aí, Luan e Murilo Ruf.

0: é fácil. Mas também não é tão difícil.
1: Sempre passa.
0: Obrigado, dói, meu irmão. Obrigado, Murilinho.
1: Muito feliz estar aqui com vocês.
0: Te amo, irmão. Feliz demais,
1: obrigado.
0: Cara. Que sonho.
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2: 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Rashid, Emicida, Luquinha.

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1: Playmix FM, agora são
2: 6:01.
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2: Play Mix FM, agora são
3: 6h29.
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6: Playmix FM, agora são
7: 6:58.
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2: Playmix FM, agora são
3: 7h27.
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0: Play Mix FM, agora são
1: 7h59.
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12: Bom dia, minha gente. Tá começando mais uma edição aqui do Manhã Mais Que Demais. Hoje é segundona. Eu sou Kleber Salles. Hoje, 21 de setembro de 2026. É, rapaz, eu espero que você tenha uma semana maravilhosa. Tudo de bom, todas as coisas boas aí possam te acontecer neste momento e durante esta semana inteirinha, viu? É o que eu desejo pra você que tá aí ouvindo nós, né, rapaz? Tá curtindo a gente em casa, tá no trabalho, onde você está neste momento? Manda aí o seu recadinho através das redes sociais, é um prazer estar sempre interagindo com você aqui na programação da rádio que só toca sucessos, hein? É, rapaz. E como eu estou fazendo ultimamente aqui no Manhã Mais Que Demais, vamos abrir o programa com aquela reflexão bem bacana para você, para todos nós, né? Olha, às vezes a vida muda nossos planos sem pedir autorização, né? Uma porta se fecha, ou uma oportunidade desaparece, um caminho deixa de fazer sentido. Imediatamente a gente pensa que alguma coisa deu errado, né? Mas, olha, nem todo desvio representa fracasso. Algumas mudanças nos levam para lugares que jamais teríamos escolhido sozinhos. O caminho que você imaginou talvez não seja o único possível. Talvez exista uma estrada diferente esperando por você. Não tenha medo de mudar de direção quando perceber que determinado caminho já não combina com quem você se tornou. Você não precisa permanecer fiel a uma versão antiga de si mesmo. A vida muda, nós mudamos e tudo bem. Que a sua semana seja produtiva, hein? Vamos começar o nosso Manhã Mais Que Demais.

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Ashley Kutcher aqui no Manhã Mais Que Demais com Fake Beats, teve Agroplay e Ana Castela Counter Beats, era só o que me faltava, né? O Avicii também, né? Passou por aqui com Alo Black, SOS e o Gustavo Lima com Murilo Ruf, CEP Novo, que abriu aqui o Manhã Mais Que Demais, né? Hoje, 21 de setembro, é o Dia da Árvore, Dia Internacional da Paz, Dia Nacional de Luta da Pessoa com Deficiência, Dia Mundial da Doença de Alzheimer, Dia Nacional de Conscientização, né? Da doença de Alzheimer. Vamos seguindo com o nosso Manhã Mais Que Demais.

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1: Guilherme Benuto Chorosa, fechando aqui o primeiro bloco do Manhã Mais Que Demais. Teve também o Cheiro de Amor com Vai Sacudir, Vai Abalar, né? Pra matar a saudade aí, muita gente que curte os clássicos dos anos 90, né? Do Axé Music. E a Manu, né? Com Chuva de Choro. Daqui a pouquinho tem mais músicas, já já a gente volta com mais sucessos por aqui. Pra abrir o segundo bloco, vamos com Ferrugem e Sorriso Maroto, aquele pagodinho que tava faltando aqui na nossa manhã, né?
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4: Play Mix FM, agora são
5: 8:26.
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1: 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Sem dúvida, né? O Manhã Mais Que Demais de volta por aqui na melhor do seu rádio. E agora a gente vai trazer o som do Ferrugem, um Sorriso Maroto, Apaguei Pra Todos. E na sequência o Pitbull e Neo, Time of Our Lives, aqui na programação do nosso Manhã Mais Que Demais. Você sempre curtindo as melhores nacionais e internacionais, né? Agitando a segundona da galera, hein? Então bora, aumenta aí o volume, tem muito mais chegando por aqui na nossa segundona.

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Gustavo Lima, proibido terminar aqui no Manhã Mais. Que demais! Teve o Sorriso Maroto também, né? Com Tenho Medo, de 2013. Bem legal esse som do Sorriso, né? E o Pitbull e Neil, Time of Your Lives, aqui na programação da nossa segundona. Você sempre em ótima companhia. E vamos juntos, né? Tem mais música chegando na parada aqui, viu? Nico and Vince, I'm Wrong, aqui na programação do nosso Manhã Mais. Que demais! Vamos nessa, hein? Aumenta o volume. Am I Wrong, né? E a gente curte agora. Som de 2015.

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1: Play Mix FM, agora são
2: 8h53.
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3: Vamos abrindo aqui com tudo a nossa segunda hora do Manhã Mais Que Demais desta segundona. Vamos nessa, né? Você participando com a gente aqui, sempre interagindo com a nossa programação por meio das redes sociais. É um prazer, é uma alegria ter você aqui conosco no nosso Manhã Mais Que Demais. Vamos abrindo o terceiro bloco dessa manhã de segunda-feira, né? Tem Henrique Juliano, Saudade de Quem Eu Sou, chegando agora pra você aqui no Manhã Mais Que Demais. Bom dia pra quem tá chegando agora também, né?
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Bruna Viola com Bate na Madeira, aqui no Manhã Mais Que Demais dessa segundona. Teve também Júpiter e Vitão com Mais Bonita, Matheus e Cauã e Ana Castela, Ilusão de Ótica, aqui na programação desta segundona. Obrigado a você pela companhia, pela audiência. Começando a semana com a gente, né? Vamos nessa? Tem Henrique Juliano agora com A Maior Saudade na nossa manhã para você curtir aqui. Claro, essa aqui dá para até aumentar o volume e curtir no volume bem alto, né? Boa demais essa moda, rapaz.

0: Zé Neto e Cristiano, Pátio do Posto, fechando mais um bloco do nosso Manhã Mais Que Demais. Obrigado a você que tá aí curtindo a programação, hein? Ah, a gente vai seguindo em frente com muito mais, mas ó, depois do intervalo, né? Daqui a pouquinho, depois do intervalinho, a gente volta com mais sucessos na nossa manhã, viu? Você ligado, curtindo esta segundona com a gente no Manhã Mais Que Demais. A gente volta já já.
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2: Play Mix FM, agora são
3: 9:24.
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2: Último bloco aqui do nosso Manhã Mais Que Demais, pra você que está ligado, curtindo aqui essa segundona, esse comecinho de semana, a gente vai seguindo em frente na programação número 1 do seu rádio. Vamos lá com Marília Tavares e Murilo Rufi, Cê Tem Um Olho, é o som que a gente curte agora aqui no nosso Manhã Mais Que Demais, desta super segundona, semana que começa bem, né? Com certeza começa muito bem aqui na Manhã Mais Gostosa do seu rádio. Bom dia, vamos aumentando o volume para curtir a nossa última sequência.

Gustavo Mioto aqui no Manhã Mais Que Demais com Depois do Amor. Ah, romântico aí, Gustavo Mioto. Seu Jorge com a Mina do Condomínio. Fazia tempo que eu não ouvia essa música do Seu Jorge, rapaz. É uma das minhas preferidas aí do ano de 2008, hein? É, só sonzeira, viu? E teve Anitta, Miss Eliots aqui também na programação com Love. E a gente vai seguindo com as últimas de hoje aqui do nosso Manhã Mais Que Demais, hein? Léo Magalhães e Wesley Safadão, dois amigos.

0: Cleiton e Romário e Zé Felipe, Se Eu Te Perdoar, fechando aqui o Manhã Mais Que Demais desta segundona, gente. Obrigado, viu? Muito obrigado a você pela companhia, pela audiência. Nosso Manhã Mais Que Demais está de volta amanhã no mesmo horário, sempre para te fazer companhia durante toda a manhã aqui, né? Durante duas horas, com muito sucesso no seu rádio. Grande abraço, turma, e até lá, se Deus quiser, hein? Até amanhã, gente. Tchau, tchau. Fique ligado. Já tem mais músicas por aqui.
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3: Olá, seja bem-vindo. O Info News está no ar, deixando você bem informado. Muito prazer, eu sou o Silva Júnior. Hoje é segunda-feira, 21 de setembro de 2026. E essa é a notícia de agora. O setor de bares e restaurantes registrou crescimento de 7,4% em agosto, na comparação com o igual período do ano passado, acumulando o 11º mês consecutivo de alta anual. Os dados são do índice Abrazel Stone. Apesar da expansão ano a ano, o indicador apontou um leve recuo de 0,2% em relação a julho, sinalizando estabilidade na atividade do segmento. Segundo a pesquisa, 23 dos 24 estados analisados apresentaram avanço nas vendas. As maiores altas anuais foram registrados na Paraíba, com 18,8%, Sergipe com 16,6% e Alagoas com 12,9%. Já o estado de São Paulo teve alta de 6,7%, enquanto o Rio de Janeiro cresceu 6,2%. Economistas do setor avaliam que a resiliência do mercado de trabalho sustentou a demanda consumidora no período. No entanto, a Abrazel alerta que o aumento nos custos operacionais e a pressão inflacionária continuam espremendo as margens de lucro dos empresários, que tentam evitar repassar reajustes integrais aos cardápios para não retrair a clientela. Daqui a pouco eu volto com mais um bloco do InfoNews.

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2: Play Mix FM, agora são
3: 9:58.
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2: Play Mix FM, agora são
3: 9:59.
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0: Opa, muito bom dia, muito bom dia. Estamos no ar. Estou chegando, seu amigo, seu parceiro, Guiohan Valadão, com o Manhã da Play Mix, o seu programa favorito aqui na sua rádio favorita, daquele jeito, com muita alegria, com muito alto astral. Segunda-feira, início de semana. Vamos começar a semana com muita alegria, com muito estilo aqui na sua rádio Play Mix FM. Você que está acompanhando pelo app, pelo site ou pela Alexa, muito obrigado pela sua sintonia. O Manhã da Play Mix está no ar. Aumenta o volume que vem aí uma sequência com as melhores músicas pra você curtir aqui no seu Manhã da Play Mix. Aumenta o volume!

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0: vale não, viu?
1: Valeu, Boninho!
2: Obrigado, gente.
1: E aí, Arnaldo?
2: Obrigado.
3: Eita, que essa música é boa demais, faz o maior sucesso. Eu sei que você tá curtindo demais a nossa programação. E olha só, tem uma galera mandando mensagem aqui no WhatsApp da Rádio Play Mix FM nessa manhã mais que especial. Eu recebi a mensagem aqui do José Carlos e da Fernanda Costa, ligadinhos com a gente. E um abraço também para o Marcos Lima e a Patrícia Alves, que estão na sintonia do Manhã da Play Mix aqui na sua rádio favorita, Play Mix FM. Fica com a gente, porque aqui o som não para, viu?

E é isso aí, meus amigos ouvintes. Você está ligadinho comigo, Guilherme Faladão, aqui no seu programa Alto Astral da sua manhã. É o Manhã da Playmix, o programa recorde de audiência. Muito obrigado pela sua sintonia. Pessoal, vou para um rápido intervalo comercial. Não sai daí, daqui a pouco eu tô de volta. Fica aí!

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1: Olá, voltamos com mais um bloco do Info News nesta segunda-feira, deixando você bem informado neste início de semana. O Tesouro Nacional honrou 79,95 milhões de reais em dívidas garantidas pela União durante o mês de agosto. Com o resultado, o acumulado do ano chegou a 3,13 bilhões de reais em garantias pagas pelo governo federal para cobrir operações de crédito inadimplidas por estados e municípios. Desde 2016, a União já soma 89,66 bilhões de reais desembolsados para quitar compromissos de entes federativos. Em contrapartida, a recuperação dessas quantias permanece em ritmo lento. Apenas 70 mil reais foram ressarcidos em agosto, elevando o montante recuperado para 6,06 bilhões de reais no período de 10 anos. A disparidade entre os valores pagos e o ressarcimento efetivo decorre em entraves legais e orçamentários. Cerca de 79,85 bilhões de reais correspondem a débitos de estados vinculados ao regime de recuperação fiscal, instrumento que suspende temporariamente a execução das contragarantias. Outros repasses estão congelados por compensações da perda de arrecadação do ICMS ou bloqueados por decisões judiciais impeditivas. Daqui a pouco eu volto com mais um bloco do Info News. Fique informado com a gente.
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3: E estamos de volta por aqui do jeito que você gosta, da sua rádio favorita, Play Mix FM. É o seu programa Manhã da Play Mix, fazendo o maior sucesso. E já estamos de volta por aqui com mais música pra você. Obrigado pela sua sintonia aqui na sua rádio favorita. É o mix perfeito pra sua vibe. É a rádio Play Mix FM com o seu programa Manhã da Play Mix, que continua assim, ó.

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Você tá curtindo o seu programa mais que especial na manhã da sua rádio favorita. É o programa Manhã da Play Mix comigo, Guiorran Valadão. É, muito obrigado pela sua sintonia, você ligadinho com a gente no carro, você em casa, no trabalho. Muito bom dia pra você, vem mais música boa por aí.

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1: Hugo Guilherme
2: e quem, Lulinha?
3: E aí, meu filho?
1: Obrigado, meu irmão. Aqui no Goiás.
2: Graças.
1: Vamos lá.

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0: É isso aí, encerramos mais uma sequência musical aqui no seu programa Manhã da Play Mix. Eu vou para um rápido intervalo comercial, eu volto daqui a pouco com muito mais música pra você.
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9: Olá, voltamos com mais um bloco do Info News. É hora de você ficar muito bem informado nesta segunda-feira. O Brasil marca presença em Xangai, na China, para a disputa da World Skills 2026, a maior competição de educação profissional do planeta. O evento, realizado entre os dias 22 e 27 de setembro, reúne jovens talentos de 70 países para demonstrar a excelência técnica aplicável às demandas atuais do mercado global. Nesta edição, o país alcança um feito inédito ao lado da anfitriã China. O Brasil é a única nação a disputar vagas em todas as 64 ocupações profissionais do torneio. A delegação brasileira compete em áreas que vão desde a indústria manufatureira tradicional até a tecnologia da informação de ponta. A preparação dos estudantes envolveu treinamentos práticos intensivos e suporte socioemocional conduzidos pelo Senai e pelo Senac. Além de disputar medalhas, a participação nacional na World Skills impulsiona a atualização dos currículos das escolas técnicas em todo o país, alinhando a informação de mão de obra às inovações da indústria e fortalecendo a produtividade econômica nacional. Daqui a pouco eu volto e terá o último bloco de hoje do Info News. Fique ligado.
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10: De volta por aqui com o seu programa Manhã da Play Mix. Fala pra mim aqui no WhatsApp o que você tá achando da programação, o que devemos melhorar. Fala o que tá achando da nossa Rádio Play Mix FM. É, a Rádio Play Mix FM é o mix perfeito pra sua vibe. E eu quero você participando aqui comigo na Rádio Play Mix FM pelo nosso WhatsApp. 6899-86-5059. Chama no WhatsApp.
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10: É sucesso, hein? A Play Mix FM, você fala comigo no WhatsApp, pede a música e ainda recebe um alôzão. É isso aí, chama no WhatsApp, fala comigo e vamos curtir música boa por aqui.
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0: É isso aí, você tá ligadinho aqui no seu Manhã da Play Mix, tá rolando muita música boa, obrigado pela sua sintonia, ligado comigo aqui, Guiohan Valadão. 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Quero ver você me seguindo pra acompanhar o meu trabalho aqui na Play Mix FM, também na TV Chapuri e também com os meus parceiros, @guiohan.valadão. Aproveita também pra seguir as redes sociais da sua rádio favorita, @playmixfmoficial.
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0: Play Mix FM. Começa a acompanhar o perfil da Play Mix FM, @PlayMixFMOficial lá no Facebook, Instagram, siga, compartilhe, interage com a gente, vai ter muita coisa boa em breve, sorteio, tudo do bom e do melhor, mas só se você estiver acompanhando as redes sociais da rádio Play Mix FM.

0: mais alegria, com muito alto astral, comigo, Guilherme Valadão. Pessoal, vou dar uma pausa rapidinho, vou tomar aquela aguinha ali, gelada, no jeito. Daqui a pouco eu volto com muito mais música pra você aqui no seu Manhã da Play Mix.
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8: Olá, voltamos com mais um bloco do Info News nesta segunda-feira. E essa é a notícia de agora. A publicidade de casas de apostas passa por mudanças com exigências rigorosas. Portarias do Ministério da Fazenda e a atualização do Código do CONAR estabeleceram novas obrigações para operadores, influenciadores e afiliados provendo avisos sobre os riscos envolvidos e a proteção direta de crianças e adolescentes nas campanhas veiculadas. As regras proíbem promessas de ganhos fáceis, associação do jogo ao sucesso financeiro ou a apresentação da atividade como alternativa ao trabalho. Os anúncios devem exibir mensagens de alerta ocupando ao menos 10% do espaço visual, enquanto os veículos precisam checar a autorização oficial das empresas anunciantes antes do impulsionamento. Empresas do setor buscam adequar suas rotinas aos padrões de conformidade. A fiscalização continua sobre as campanhas nas redes sociais e mídias tradicionais, que visa reforçar a transparência e consolidar políticas de jogo responsável no mercado nacional. Eu sou o Silva Júnior e esse foi o nosso Info News desta segunda-feira, 21 de setembro. Amanhã voltamos com mais informações, deixando você bem informado. Grande abraço e ótimo início de semana.
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9: Estamos de volta por aqui com o som que você gosta, aqui no seu Manhã da Play Mix. É isso aí, estamos de volta com a música boa pra você, com muito entretenimento, com notícia boa pelo Info News. É isso aí, continua ligado com a gente por aqui no seu Manhã da Play Mix, recomenda pra galera, já aproveita, chama no WhatsApp 689-9986-5059, manda aquele áudio, manda aquela mensagem, aquele alusão, quero ter você participando aqui comigo no programa Manhã da Play Mix. Vamos curtindo mais música por aqui. Enquanto isso, já vai mandando o WhatsApp pra mim, tá bom? Vamos curtir mais música? Aumenta o som aí!

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0: Amigos, tudo que é bom dura pouco. Agradeço a cada um de vocês que esteve aqui com a gente, interagiu e deixou nossa manhã ainda mais animada. Vamos juntos fazer desta semana um sucesso. Desejo uma segunda-feira leve, cheia de boas vibrações e que a semana só melhore a partir daqui. Até amanhã, pessoal!
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4: Hoje é segunda-feira, 21 de setembro de 2026. Eu sou William Santos e está no ar o Radar Cristão. Uma grande ação de utilidade pública e cidadania comunitária mobilizará a Baixada Fluminense neste início de semana. A Convenção Batista Fluminense, em parceria com a Fundação Leão 13, deu início às inscrições para o Mutirão de Ação Social e Cidadania na cidade de Nova Iguaçu, no Rio de Janeiro. Segundo a nota oficial divulgada pela assessoria da convenção e veiculada pelo portal Guiame, a iniciativa oferecerá gratuitamente a emissão de segunda via de certidões de nascimento e casamento, isenção para carteira de identidade, além de orientação jurídica com advogados voluntários. O coordenador do projeto, pastor Cláudio Silva, informou que o atendimento presencial ocorrerá no próximo sábado, na primeira Igreja Batista de Nova Iguaçu, contando com a participação de assistentes sociais e enfermeiros para aferição de pressão e exames de glicemia. A expectativa da organização é atender mais de 1.500 pessoas ao longo de todo o dia. Para consultar os documentos exigidos para cada serviço e agendar a senha de atendimento, os cidadãos interessados devem aceder ao portal oficial batistafluminense.org.br. Daqui a pouco, mais informações aqui, no seu Radar Cristão.
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1: Opa! Seja muito bem-vindo, Johnny Silva, chegando por aqui com mais um Worship Inbox, o melhor do louvor e da adoração nesta segundona, né? Que a graça de Jesus esteja sobre a sua vida. Hoje, segunda-feira, 21 de setembro de 2026, tá começando mais um Worship Inbox. Segue a gente aí nas redes sociais, tem o nosso site que tá lindão, tá maravilhoso, tá aguardando aí por uma visita sua. E vamos começar muito bem. Sabe quem tá chegando por aqui? A Daniela Araújo, com a participação do João Bosco e Vinícius, aquela dupla mesmo, viu, do sertanejo aí, louvando a Deus aqui no nosso Worship Inbox. Aumenta o volume, tá começando!

brilhantando o nosso Worship Inbox, Jefté Santos. Antes você curtiu aqui do Franco com a participação da Beca Costa. E continuamos por aqui, tá bom? Segue a gente aí nas redes sociais. É um privilégio enorme ter você aqui. Continua, mais louvores chegando.

0: ouvindo Mostra-me Tua Glória com Alda Célia aqui no nosso Worship Inbox. Vou para um breve intervalo, mas já já eu volto trazendo muito mais pra você.
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2: Play Mix FM, agora são...
3: 12:29.
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1: A banda norte-americana Petra anunciou o seu retorno ao Brasil em maio de 2027 para uma turnê histórica com 10 apresentações pelo país. O grupo, considerado um dos maiores pioneiros do rock cristão mundial, com mais de 5 décadas de carreira, dividirá o palco com outros dois ícones do gênero, White Cross e Bryce, que realiza sua turnê de despedida do público brasileiro. A excursão passa pelas principais capitais do país entre 2 e 16 de maio. O roteiro começa em Curitiba e segue para Porto Alegre, Rio de Janeiro, Vila Velha, São Paulo, Belo Horizonte, Brasília, Recife, Fortaleza e encerra o itinerário em Manaus. No repertório, a Petra reúne clássicos que renderam 4 prêmios Grammy ao longo da história, além de faixas do álbum Hope, lançado recentemente. O primeiro lote de ingressos para os shows já está disponível na plataforma Clube do Ingresso, com os setores que vão de pista a opções VIP. As informações detalhadas sobre horários e locais pendentes serão atualizadas pelos canais oficiais da produção. Encerramos mais um Radar Cristão. Eu sou o William Santos, volto amanhã com mais notícias para você. Deus abençoe e até lá.
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Worship Inbox, trazendo o melhor do louvor e da adoração. Tá aí o Anderson Freire com Elaine Martins aqui na nossa programação. Quero agradecer aí pela sua audiência, pela sua sintonia, aonde quer que você esteja aí curtindo a gente, pela Alexa, pelo aplicativo, pelas plataformas digitais, pelo nosso site. Continue sempre com a gente, porque por aqui só passa as melhores, tá? Aquele louvor que toca o seu coração. Continua!

0: finalizando por aqui mais um Worship Inbox nesta segundona. Quero agradecer pela sua sintonia, pela sua audiência. Você ouvindo aí o Marquinhos Gomes, Quarto Secreto. O nosso Worship Inbox volta aí amanhã, na terça-feira, tá? Com muito mais louvores pra você. Não saia da sintonia, porque tá chegando mais uma super atração pra você aqui nesta rádio maravilhosa que tem abençoado vidas. Que Deus continue te abençoando e até lá. Tchau, tchau!
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4: Mix FM, agora são
5: 12:59.
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1: Seja muito bem-vindo. Começando a Tarde Mais Que Demais por aqui nesta segundona, início de semana. Como que você está? Tá tudo bem? Tudo bacaninha? Prazeraço, Johnny Silva, tá? Ah, hoje 21 de setembro de 2026. Gente, o ano está indo embora assim, rapidinho, né? Então vamos apressar aí em fazer coisas boas. E a nossa Tarde Mais Que Demais, que é isso de você, a sua alegria, a sua descontração, com certeza. Tudo isso nesta tarde que vai ficar inesquecível pra sua vida. Vamos começar muito bem a nossa tarde. Tá chegando a Lauana Prado com esse modão e a participação da Simone Mendes. Saudade burra!

Segundona mais que especial, você curtindo o CAD Feedbacks aqui na nossa programação. Antes você ouviu o Manu Chuva de Choro e agora tá chegando Wesley Safadão com o Natanzinho Lima. Curte aí!

0: demais, que demais é inconfundível. Só música boa pra você aqui, lançamentos, os maiores artistas sempre passando aqui na nossa tarde, aqui na nossa rádio. Você ouvindo aí a Maiara e Maraísa, vai lá pra você ver, viu? Já já tem mais aqui.
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4: Play Mix FM, agora são
5: 1h22.
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1: É sempre um prazer enorme ter você aqui participando com a gente, tá bom? Enquanto isso, você pode seguir a gente nas redes sociais, mandar um recadinho aí no nosso WhatsApp, dá uma olhadinha no nosso site. Olha só quem tá chegando aqui, é o Jadson com Paula Fernandes.
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Ricardinho gostoso aqui na tarde de segunda-feira com Ferrugem e Arrependidaço. Antes você curtiu aqui, relembrou junto com a gente o Negritude Júnior, que dure para sempre. Pagodes aí dos anos 90, né? Você curtindo aqui na nossa tarde. Por aqui continua mais música chegando, mais sucesso chegando por aqui. A nossa tarde mais que demais.

0: Cleiton e Romário e o Zé Felipe aqui na Tarde Mais Que Demais. Muita gente fala assim, né? Segunda-feira é o Dia Internacional da Preguiça, mas não é não, é Dia dos Corajosos, porque estamos aqui para enfrentar essa segunda e que vem essa semana aí com muitas vitórias, não é isso? Vou para o intervalo, mas já eu tô de volta.
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0: Play Mix FM, agora são
1: 1h46.
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9: Opa, e aí, você já falou para essa semana aí? Ó, semana, seja bem-vinda, que seja uma semana de vitórias aí, de conquistas, né? Essa é a nossa tarde mais que demais, seja muito bem-vindo, chegando o Henrique Juliano, seja esse.

Estamos por cá, fazendo a trilha sonora dos seus momentos e vamos coladinhos, juntinhos, tá aí o barulho do foguete com o Zé Neto e Cristiano. Eita, segundona, vem em mim! É isso aí, tá chegando o grupo Menos é Mais, com jejum de amor, caixa postal, vida vazia. Ah, sempre é muito bom, né, curtir um pagodão aí na segunda-feira. Aumenta o som aí!

0: Gustavão aí, termina comigo antes. Você relembrou aqui também com Pepe e Neném na Maior. A música aí dos anos 90. Você curtiu aqui na tarde mais que demais. Vou para um breve intervalo, mas já já eu tô de volta. Saia daí não, hein?
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3: Play Mix FM, agora são
4: 2:17.
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0: Gustavo Lima e eu também estou ligado com vocês aqui na melhor.
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15: Estou voltando por aqui com essa música lindíssima, Princesa. Adivinha quem vai cantar? Gustavo Mioto com a princesinha Ana Castela, aqui na nossa Tarde Mais Que Demais. Seja bem-vindo, uma ótima tarde pra você.

Pedro Sampaio aí, tá em todas, né? O MC Menoca com a participação da Melody. Antes você ouviu aqui o Rafa. Aí continuamos nesta vibe gostosa. Enquanto isso, segue a gente aí nas redes sociais, tá bom? Estou aguardando aí pelo seu contato. É sempre muito bom ter você aqui. Tá chegando o Gustavo Lima, Retrovisor. Presta bem atenção na letra dessa música aí. Ficou lindíssima.

0: Kleber e Cauã com o Diego e Victor Hugo. Oxi, você curtindo aqui na tarde mais, que é demais. É sempre assim, muita música boa. Ah, e eu quero agradecer aí pela sua audiência, pela sua sintonia, aonde quer que você esteja, tá bom? A tarde mais, que é demais, está ficando por aqui, mas voltaremos amanhã na terça-feira com muito mais pra você. Você tem um ótimo restante de segunda e continue sempre ligado com a gente aqui, tá certo? Até amanhã. Tchau, tchau!
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2: Play Mix FM, agora são
3: 2h47.
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1: Não tem jeito, meu compadre. Vambora. Ela vacilou comigo, nós estamos aí, tudo certo.

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2: Play Mix FM, agora são
3: 4 horas.
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0: esse projeto maravilhoso, meu irmão.
1: Amém.
0: Que vai ser sucesso no Brasil inteiro.
2: Sucesso no Brasil, Vinícius.
3: Um sonho pra gente estar recebendo vocês aqui, viu?
1: Obrigado.
3: Deus abençoe.
0: A gente que agradece, meu irmão.
3: Diego Arnaldo, salva de palmas.
2: Valeu, galera.
0: Valeu, gente.
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1: Play Mix FM, agora são
2: 4:28.
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4: Play Mix FM, agora são
5: 4h59.
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2: The time is 8:03.

0: Tamo junto, hein? Bora, meu assim, vamos continuar esse DVD maravilhoso.
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0: Play Mix FM, agora são
1: 5:29.
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3: Play Mix FM, agora são
4: 6 horas.
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13: Fala aí, turminha! Seja muito bem-vindo, o prazer é seu, Johnny Silva, começando por aqui mais um pisanejo, vamos juntinhos. Hoje, segunda-feira, início de semana, como que foi o seu finalzão de semana aí, deu tudo certo? Ah, se não deu, você tem a chance de fazer tudo da forma certa hoje, né? Porque hoje, segunda-feira, início de semana, a semana está apenas começando. Vamos juntinhos? Hoje, segunda-feira, 21 de setembro de 2026, mais um pisanejo no ar, muita música boa, melhor do sertanejo, do arrocha, da pisadinha, do bolero, da seresta. Vamos começar muito bem. Tá chegando por aqui o Jonas Esticado com o Gustavo Lima.

0: obrigado.
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0: 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Vocês viram também?
1: Pisa mesmo. Toca mais uma, DJ.

É isso aí, continuamos por aqui com o nosso Pisanejo, você ouvindo só fé, é o Grelo aqui da nossa programação, aqui no nosso Pisanejo. Antes você curtiu aqui o Gustavo Moura e Rafael digitando uma super sequência pra você. Tá chegando o Xande Avião com Lauana Prado.

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0: Felipe Araújo.
1: Obrigado, mano.
0: Obrigado, sucesso, gente. Cara.
1: Saúde e sucesso, viu?
0: Prazerzão estar aqui com
1: Tamo
0: você.
1: Junto, viu, meu mano?
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3: Ô, Pereira.
4: Traia, velha.

0: boa é o que não falta por aqui. É o Matheus Fernandes com o Matias Damásio e também o Natan aqui na nossa programação, no nosso pisanejo. Seja muito bem-vindo onde quer que você esteja curtindo a nossa programação. Vou para um breve intervalo, mas já já tem mais.
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3: Playmix FM, agora são
4: 6h28.
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2: Agito total no nosso pisanejo, tá chegando Mari Fernandes. Curte aí.

0: Hugo e Guilherme.
1: Senhoras e senhores, Hugo e Guilherme, bebezada.
0: Muito obrigado.
1: Obrigado.
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juntamente com a Ana Castela Canudinho. Esse é o nosso pisanejo. Ah, pra você seguir a gente é muito fácil, basta digitar aí o nome da nossa rádio e seguir a gente no Insta, no Face. Seja muito bem-vindo, tá chegando Brisa Star com MC Bra.

0: por tu, é o Zé Vaqueiro com o João Gomes aqui no nosso Pisanejo. Gente, chegamos ao fim de mais um Pisanejo nesta segundona, mas amanhã, terça-feira, tem muito mais pra você. Privilégio enorme ter você aqui participando sempre, sempre com a gente. Onde quer que você esteja, você estava aí no seu trabalho, estava em casa, no trânsito e dando esse moralzão pra gente, tá bom? Amanhã tem muito mais, tá chegando a super atração aqui na nossa rádio, você já sabe como funciona, né? 24 horas de muita música, muita informação, tudo completíssimo aqui feito pra você, tá bom? Até amanhã, tchau, tchau!
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2: Play Mix FM, agora são
3: 6h57.
4: Ih, vamos lá, vamos começar nossa receita, hein? Uma pitadinha de teclado. Aí tá bom. Guitarra a gosto. É um pouquinho de baixo. Boa! Vou misturar a bateria. Agora, um punhado de voz.

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